0: Medalists and Olympic champions representing Croatia.
1: Medalha de ouro e campeões olímpicos representando a Croácia.
0: Martin Sinković, Valant Sinković.
2: Croácia!